0: Oi, você não vai fazer que tu rores a mão. Tu olha a gente com o corpo.
1: Sim, mas não vou
2: fio, filho, não, lá.
0: Isso é o que eu vou acabar com a mão.